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1: 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Bom dia. 2 horas.
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1: 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Bom dia. 3 horas.
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2: 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Bom dia. 5 horas.
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0: 6 horas.
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2: 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Bom dia. 9 horas.
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3: Hoje vamos falar sobre os métodos para recuperar do stress. A vida que temos atualmente não nos permite ter tempo para momentos de tranquilidade que nos sirvam de oxigênio para o resto do dia. Mas não é impossível. Através do relaxamento, podemos libertar tensões, diminuir os efeitos do stress e encontrar um equilíbrio ótimo entre o corpo e a mente. Se quer obter resultados mais eficazes e duradouros, o mais indicado é adotar um estilo de vida mais equilibrado, para além de fazer uma alimentação saudável e praticar exercício. Existem outras maneiras de integrar o relaxamento no seu dia-a-dia. Métodos distintos para recuperar depois de um esforço físico ou mental, restabelecendo o equilíbrio psicossomático que o nosso organismo necessita. É o caso da automassagem. É uma ótima alternativa para descarregar tensões. A mais simples aplica-se para aliviar as dores de cabeça. Pressiona as têmporas com as duas mãos, fazendo

0: círculos pequenos até à base do crânio, volta às têmporas e termina na testa. Nas costas, pressione desde a parte mais alta até abaixo com os dedos. Os gestos que aliviam o pescoço consistem em mover a cabeça para a esquerda e para a direita e em pressionar com suavidade as cervicais, movendo os dedos para cima e para baixo e fazendo círculos na base do crânio.
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0: 10 horas.
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Recordo-me que por volta de 1971 apareceu-me um livro, oferta de um amigo, que era este livro que vos deixo, do António Aleixo, um livro essencialmente de quadras, dado que ele era, o António Aleixo era um poeta popular. Recordo algumas quadras: uma mosca sem valor, pois a com a mesma alegria na careca de um doutor, como em qualquer porcaria. Sei que pareço um ladrão, mas há muitos que eu conheço que, sem parecer o que são, são aquilo que eu pareço. Infelizmente, esse livro, numa altura em que eu andava a fazer uma formação para dar aulas a adultos, e convém talvez dizer que nessa altura eu tinha 19 anos, um dos formadores pediu-me o livro emprestado e nunca mais o tornei a ver. Tive pena porque foi um livro que foi editado ainda durante a ditadura, foi depois apreendido. A censura acabou, talvez motivada por pressões, acabou por fazer a apreensão do livro, e hoje, graças ao 25 de Abril, o livro está outra vez nos escaparates.

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2: 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Bom dia. 11 horas.
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2: Crianças sobredotadas, esclarecendo conceitos. Estima-se 3 a 5% das crianças portuguesas sejam sobredotadas. Isto significa que elas são consideradas excepcionalmente boas numa determinada área. A criança sobredotada geralmente apresenta algumas das seguintes características: vocabulário avançado para a idade e nível de escolaridade, hábitos de leitura adquiridos pela própria, interesses por livros que geralmente interessam crianças mais velhas, capacidade para generalizar conhecimentos, ideias e soluções, ambições muito elevadas, ótimo desempenho ou capacidade numa determinada área, originalidade na resolução de problemas, curiosidade elevada, juízo crítico relativo às opiniões de terceiros, foco no relacionamento com pessoas mais velhas, tendência a assumir a responsabilidade nas situações e aborrecimento face a tarefas de rotina. Claro que para uma criança ser considerada sobredotada implica um diagnóstico minucioso do funcionamento e das capacidades da própria criança. Na área da sobredotação devem ser desmentidos alguns mitos, entre os quais achar que a criança sobredotada tem notas muito elevadas na globalidade das disciplinas escolares e considerar que a criança apresenta excelente comportamento na sala de aula. Como já foi referido anteriormente, a criança sobredotada apresenta uma excepcional capacidade, conhecimento e interesse numa determinada área específica, como por exemplo o cálculo, as artes e a mecânica, o que não significa que a mesma obtenha superiores rendimentos escolares em todas as disciplinas. Paralelamente, como citado anteriormente, estas crianças não lhes agradam tarefas rotineiras e de passividade, fazendo com que desta forma o seu comportamento em sala de aula possa não ser o mais adequado, principalmente se as matérias relacionadas não forem ao encontro com suas áreas de interesse. Em suma, importa delinear um diagnóstico preciso e detalhado, atendendo ao funcionamento da criança e criar respostas através de um acompanhamento psicopedagógico de proximidade em articulação com os serviços escolares e a família, para assim a criança sobredotada sentir-se integrada e desta forma poder desenvolver as suas capacidades.
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Steam Machines chegam às lojas em novembro. O mercado dos videojogos vai em breve sofrer um abanão. Resta saber se os efeitos serão positivos na indústria ou se esta será uma tentativa que nunca vai sair do nicho e conseguir fazer frente à PlayStation e à Xbox. Todos os que se preocupam com a qualidade gráfica dos jogos sabem que neste momento jogar num computador permite atingir níveis de detalhe e definição que nem as consolas de nova geração vão permitir. E esta é apenas uma das muitas premissas das Steam Machines, computadores compactos dedicados ao gaming e que podem ser ligados a um televisor, tal como uma consola tradicional. Agora a Valve, empresa responsável pela investida, revela que as primeiras Steam Machine vão chegar às lojas no dia 10 de novembro, não sendo certo ainda em que países as máquinas vão ficar disponíveis. Quem adquirir uma Steam Machine com antecedência vai poder ter acesso aos dispositivos logo no dia 16 de outubro, naquela que é uma prenda dos fabricantes para os que acreditam desde já no conceito. Os computadores vão estar equipados com o Steam OS, um sistema operativo desenvolvido pela Valve e que coloca a sua loja de videojogos como núcleo da experiência. O Steam chega a ter mais de 9 milhões de jogadores em simultâneo. Além de alguns computadores terem especificações topo de gama, vão permitir a atualização de vários componentes, tal como acontece nos outros computadores tradicionais. Alguns modelos não permitirão, no entanto, uma troca da placa gráfica, já que a mesma estará integrada com a motherboard, o que implica uma mudança em maior escala. Além dos sistemas de jogos, os consumidores também vão comprar o Steam Controller, o comando do jogo, que terá um preço de 54€, e o Steam Link, uma pequena peça que ligará o PC a qualquer televisor da casa e que também custa 54€. As Steam Machine vão chegar ao mercado com um catálogo com mais de 1.200 títulos, de acordo com a imprensa internacional. Resta saber como será a recepção do mercado e de que forma a pressão da Steam Machine e da rápida evolução tecnológica não vão obrigar as criadoras de consolas Sony, Microsoft e Nintendo a reverem os seus conceitos para sistemas de jogos domésticos. 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
2: A La Citernos é uma associação que surge, tem quase 2 anos de existência e a sua finalidade, de facto, é dar um apoio a pais e irmãos que vivem em situação de luto. Esse é o fundamento principal da LASOS. Neste momento, a LASOS está a desenvolver uma série de programas e de estratégias que visem não só o acompanhamento direto, mas também criar a tal ajuda, seja na área da psicológica, através do apoio individual ou dos grupos de entreajuda, que é o que nós fazemos hoje em dia na nossa sede, e depois desenvolver programas virados para a comunidade e para o público em geral. A necessidade é, de facto, estarmos perante uma sociedade que normalmente não tem espaços onde as pessoas possam partilhar o seu sofrimento e a sua dor, e se não houver espaços mais acolhedores e preparados para permitir que as pessoas falem de uma forma livre e sem constrangimentos de qualquer ordem, portanto, é fundamental a existência de associações como estas. Esta associação não está sozinha no país, mas de facto os pais em luto e os irmãos em luto têm muita dificuldade em encontrar um lugar onde possam falar de forma livre.
3: Partilham da ideia um pouco

0: parte das vítimas ou dos familiares na nossa sociedade se tendem a reservar, a esconder, a não partilhar a sua dor?
1: Eu portanto, falando aqui, fazendo parte da Laços, e depois aqui a Natália e a Ana poderão dar as suas opiniões, é assim, eu acho que existe essa, dos grandes problemas é mesmo esse, não é? As pessoas têm, além do pudor, porque existe um pudor social de que a dor não deve ser partilhada, ainda hoje em dia, no espaço público. Depois também existe a dificuldade, digamos, de comunicar ou de transmitir essa mesma dor. Ou seja, ninguém está preparado, nenhum pai, nenhuma mãe, nenhum irmão, aliás, ninguém está preparado para aceitar e para encarar uma morte que não é prevista. Portanto, há uma falta de preparação nisso, não é? E aqui a Laços tem um papel muito importante nesse papel. Também. É assim, nós estamos nesta primeira fase, obviamente, que o mais importante é dar proteção aos pais e aos irmãos em luto, porque eles, sabendo que têm um sítio onde podem partilhar as suas experiências traumáticas, isso é fundamental. Claro que achamos que o passo seguinte, e quando digo o passo seguinte é paralelo a este tempo. Nós já fazemos os grupos de entreajuda, portanto isso já existe, já é uma realidade. Neste momento já temos dois grupos por mês a realizar aqui na nossa sede, uma à última sexta-feira de cada mês e outra ao sábado. Em termos de equipa técnica, falando assim, neste momento temos dois psicólogos, portanto já existem dois psicólogos, portanto sou eu mais uma colaboradora, portanto, e estamos a desenvolver neste momento uma série de programas para, numa primeira fase, preparar os moderadores, porque os moderadores são as peças fundamentais na execução destes grupos de entreajuda, e tem uma característica muito específica, é que os moderadores não são técnicos, os moderadores são os pais ou mães em luto, que após 3 anos de luto, e se acharem preparados para coordenar o grupo, portanto entram nesse papel de moderadores, mas achamos que tem que haver uma formação. As explicações às vezes mais técnicas da forma como a pessoa se deve colocar, a forma como a pessoa deve intervir, enfim, questões mais técnicas, e aí sim existe o papel dos psicólogos. Os psicólogos, o nosso papel técnico no futuro e neste momento é mais de esclarecer, vamos falar assim, e de, no fundo é isso mesmo, é esclarecer opiniões que às vezes os pais, como estão ainda numa confusão mental, estão desorganizados e têm muitas dúvidas como... É quase como se quisessem aprender a ser pais em luto, quando não têm nada que aprender. Aqui não há escola e nem deve haver escola para isso, não é? Mas às vezes os pais têm uma necessidade de ouvir primeiras experiências dos outros pais que já têm um luto mais antigo. E muitas vezes também querem ouvir a opinião do técnico, porque não têm essa experiência de ter vivido um luto na família, mas poderão dar um parecer técnico, poderão dar um parecer isento da emoção, mas que também é confortante para os pais.
2: Para pais, portanto, de pais em luto só, portanto, há para outros lutos, lutos de maridos, lutos de avós, para pais e irmãos é só, só laços eternos. Neste momento existiu outra associação que, entretanto, acabou em 2012, em dezembro de 2012, mas neste momento é só a Laços Eternos que presta este apoio através dos grupos de entreajuda.
0: Para quem nos ouve, é possível fazer uma descrição para quem não tem essa experiência do que é o luto? Do que é o luto de um pai que perdeu um filho?
2: É uma, portanto, o luto de um pai que perdeu um filho, como nós costumamos dizer, portanto, nós adquirimos uma linguagem própria, portanto, e nós não, ninguém está preparado para a morte, e muito menos para a morte de um filho, porque é antinatura. Aliás, existe nome para qualquer tipo de luto, portanto, o marido que perde, ou a mulher que perde o cônjuge, fica viúvo ou viúva, um filho que perde um pai ou uma mãe é órfão, uma mãe ou um pai que perdem um filho, não existe nome. Pronto, não existe um nome, portanto, daí não existe nome no dicionário, e é, portanto, é uma coisa que não há preparação, portanto, não há preparação para isso. E, portanto, é o nosso luto é um luto que tem que ser muito, muito gradual, portanto, e nem todas as pessoas conseguem viver esse luto da mesma forma. O primeiro estádio é realmente o choque. Depois vem o período de negação. Nós não queremos, não queremos que negamos completamente que aquilo nos aconteceu, mas são, cada pessoa é diferente na sua vivência do luto. Exatamente por isso, portanto, há pessoas que conseguem recuperar, não, recuperar nunca mais, recuperamos totalmente. Eu acho que é um trauma, vamos lá, que fica para toda a vida. Se bem que há pessoas que conseguem recuperar um bocadinho melhor, um bocadinho com mais facilidade, outras pessoas que não conseguem. Mas isso já tem a ver com a maneira de ser de cada pessoa, e tem a ver com uma série de fatores, também de acompanhamento, de estrutura familiar, de uma série de coisas que são diferentes de pessoa para pessoa. Tem, eu penso que tem. É assim, eu comecei, o meu filho partiu em dezembro de 2009, e eu estive ali uns meses, cerca de 6, 7 meses, porque eu queria falar com alguém que me entendesse, que entendesse o que é que eu estava a sentir, porque é assim, nós estamos a falar com uma pessoa que nunca viveu isto e a pessoa pode nos estar a entender muito bem, eu entendo perfeitamente a tua dor, mas uma coisa é entender a nossa dor, outra coisa é saber o que é que eu estou a sentir naquele momento e o que é que eu estou a sentir, porque é completamente diferente. E só outro pai ou outra mãe que partir, que portanto, que foram, que tiveram a mesma experiência, é que percebem o que é que eu estou a sentir. Portanto, eu posso estar a falar com um psicólogo ou com um psiquiatra, eles entendem, mas não sentem, eles próprios não sentem, a não ser que já tivessem passado pelo mesmo. Daí a importância dos grupos de entreajuda. Eu tentei arranjar algum suporte, e não consegui, e foi através de um programa de televisão que eu soube da existência da outra associação, e comecei a frequentar. Em setembro comecei a frequentar os grupos de entreajuda, e talvez um mês ou dois eu não tivesse ido por qualquer motivo, mas continuei, e era o sítio onde eu realmente conseguia falar do meu filho com pessoas que sabiam do que é que eu estava a falar e como é que eu me sentia. Portanto, aí a importância de nós estarmos no seio de pessoas que perderam, alguns até os dois filhos. E isso para nós acaba por nos dar-nos uma outra visão de como é que as coisas, depois há as experiências trocadas, porque isso é uma coisa muito importante. São situações que as pessoas dizem, eu nesta situação fiz desta maneira, fiz daquela. Portanto, acabamos por arranjar aqui uma série de ferramentas com as quais vamos conseguindo ao longo do tempo ir lidando com a nossa própria dor, Pronto, e depois, mais tarde, irmos conseguindo, já para os que vêm de novo, partilhar a nossa experiência e conseguir, talvez, dar um bocadinho já de apoio aos que vão, portanto, aos que vêm para o grupo. E eu penso que é fundamental, eu sinto isso, é fundamental as pessoas falarem sobre isso, mas falarem nos sítios certos, no grupo de entreajuda, que é o sítio onde melhor nos entendem e onde melhor entendem realmente a nossa dor.
0: Qual é o peso da sinistralidade rodoviária na criação deste tipo de vítimas? Devem ter, com certeza, alguma estatística, alguma... Não, não estamos a falar de números, mas estamos a falar em termos da principal... Eu penso que seja a principal causa nestas vítimas. Pronto. E já agora, associada a essa questão... Se há aí também alguma diferença de género?
3: Olha, curioso essa temática, e de facto vai muito ao encontro de uma pequena reunião que fiz hoje de manhã aqui com a Natália, sobre precisamente olhar para os factos sociais, tentar percebê-los e interpretá-los e transmiti-los. Há, de facto, uma lacuna enorme na nossa sociedade, porque dá a sensação que tudo o que ocorre, depois as pessoas querem saber o quê e o porquê, e acaba sempre tudo encafetado, fechado, ou melhor, eu, como mãe em luto, já fui abordada para 3 estudos distintos. Para um doutoramento, uma... professora da Universidade de Coimbra, e para 2 psicólogas ligadas ao ISPA. E até hoje não vi nada publicado, não nos foi nada transmitido do que é que deu esse estudo. Ora bem, e estou agora junto a Natália e doutor Célio Silva a tentar desafiar a Pordata para tentar pegar nos números, nos elementos que há sobre toda esta temática, para ver se chegamos a alguma informação. É óbvio que são sempre desafios um bocado dolorosos, quer dizer, estudar as partidas, estudar os lutos, estudar se é mais do sexo masculino ou do feminino, os porquês, quer dizer... São coisas tão caricatas como isto. Eu fiz um desafio a uma amiga minha, que também é mãe em luto, de um rapaz, para vir aqui conhecer a nossa sede, e quando ela observou o nosso álbum de fotografias dos filhos que partiram, que desde o dia da inauguração convidamos cada pai ou mãe a trazer a fotografia para colocar aqui no nosso álbum, ela, como um olho externo, uma mãe com um luto bem superior ao meu, estamos a falar de 15 anos para 2 anos e, 9 e 11 meses, perdão, ela olhou para o álbum e disse-me: Cristina, pode-me explicar por que razão é que só estão aqui rapazes? Ou melhor, são tantos rapazes e só têm 2 raparigas, que é a sua menina e a menina do outro casal. E eu até me arrepiei, porque de facto comprou-se o álbum, colou-se as fotografias, fez ou não se fez dedicatórias consoante o critério de cada pai ou cada mãe, e ninguém me tinha alertado para isso. Ou seja, nós precisamos muito da experiência vivida. Porquê? Porque alerta-nos para factos que, de facto, nós temos aqui mesmo debaixo dos nossos olhos e não estamos a ver. Portanto, e é isto que eu penso que está a acontecer na sociedade em geral. É óbvio que vamos de novo, junto da Pordata, sensibilizar, dizer que, de facto, não nos coibimos de participar em todo e qualquer tipo de inquérito que nos é feito. Falo por prazer? Não. Porque as perguntas são de tal maneira profundas que nos levam aos meandros do primeiro sentimento: quem é que deu a notícia, quem é que não deu, lembra-se o que é que fez, recorda-se se escreveu, já foi ao local, E com toda a honestidade e sinceridade, os pais que participam tentam ser o mais correto, o mais verídicos possíveis, e depois ninguém nos forneceu nada. Portanto, o Dr. Céu e Silva já nos lançou aqui o desafio: temos que pensar em escrever, deixar um legado escrito, porque temos que nos dar a conhecer, e há pessoas que gostam de quando têm uma dúvida, de consultarem e haver algo que lhes esclareça. E, de facto, nós precisamos de dados estatísticos, de dados científicos, para também podermos fazer uma obra que não seja só o lamento e o choro de um pai em luto, mas sim a informação que a sociedade precisa, até para evitar determinados tipos de acidentes. Estou agora a lembrar-me, alertar para o facto de haver determinados locais que não têm a sinalética devida nas redes rodoviárias, ou aparece-me aqui alguns pais com filhos colhidos por comboios, por exemplo. Então, porquê? Onde é que estão as cancelas? Onde é que está a sinalética? Nenhum deles era criança de colo, quer dizer, qualquer um deles eram já crescidos, autossuficientes, quer dizer. E tudo isto, eu penso que a sociedade não está nem aí, peço desculpa pelo termo brasileiro, para estes temas. Porquê? Porque pensa que só acontece ao vizinho do lado. E então, quando lhes bate à porta, é quando o mundo desaba.
0: Mas, ainda assim, não tendo feedback em termos estatísticos, qual é a vossa percepção em termos quais são as principais fontes de trauma, quais são os principais tipos de acidentes que estão associados a estas vítimas?
3: Ora bem, a minha filha partiu num acidente rodoviário. Temos aqui outros casos.
0: Condutora, passageira?
3: Passageira, de veículo de mercadorias. Portanto, ela ficou encarcerada cerca de 3 horas e meia. 3 horas foi gritando e pedindo ajuda. Os meios de socorro não conseguiam retirar o peso que estava a esmagá-la contra um cerro de pedra. E ela, pronto, ao fim de cerca de 3 horas, deixou de pedir ajuda, e quando conseguiram chegar ao pé dela já não foi a tempo. Portanto, equacionar que tipo de socorros e de meios é que há para este tipo de acidentes, porque se os veículos andam na estrada com um peso bruto de 40 toneladas, parte-se do pressuposto que terá que haver meios de poder libertar o passageiro e o ocupante do lado dessas 40 toneladas. Portanto, eu posso lhe dizer que fui ao local ver onde é que a minha filha tinha sido colhida com 22 anos, e se me dissesse: é apertado? Não, não é. Dava para outros meios se movimentarem? Sim, meios de grande porte. Era possível usar gruas? Havia espaço para gruas. A certeza, porém, é que ao fim de 3 horas e meia não conseguiram chegar ao pé da minha filha. Portanto, dá-me a sensação que, em termos de socorros, não há como movimentar no Alcatrão 40 toneladas quando há licenças e impostos que são cobrados para circular 40 toneladas. Isto é a minha opinião sobre o acidente em si. Pronto. Agora, quando eu olho as coisas em termos emocionais, aí é bem mais complicado. Portanto, eu costumo dizer que um pai ou uma mãe que perde um filho, metade dele vai com o filho para a eternidade, a outra parte fica cá, que é para o guardar eternamente na terra, dentro do seu coração. Agora,
0: referiu as vítimas que são colhidas por comboio. A minha pergunta é simples: há outro tipo de vítimas que não sejam de sinistralidade rodoviária no grupo de pais que pedem ajuda na vossa associação?
3: Portanto, além de rodoviária e ferroviária, temos jovens colhidos nas águas do oceano. Aí temos dois casos. Portanto, um bem mediático, o outro um jovem com 20 anos, precisamente no dia que fez 20 anos, desportista do surf e do windsurf e tudo mais, inexplicavelmente afogou-se dentro de água, um jovem com 20 anos. Depois temos também aquelas mortes por, dizemos nós, causa natural. Até que ponto é que podemos aceitar que um jovem ou uma criança parte por uma causa natural? Se calhar é tudo menos natural quando vemos um cineasta português a ser chorado com 106 anos de idade, não é? Portanto, aí temos que ver o oposto que há em termos de contexto humano na sociedade. Portanto, nós temos aqui uma criança chorada com 40 dias de idade que nunca saiu dos cuidados intensivos para fora, e temos, pronto, até à situação de um casal de pais que tinha dois filhos e em 6 anos, no espaço de 6 anos, perdeu ambos os filhos com esclerose múltipla. E quando nós pensamos, ah, sabe, quando é acidente, torna-se um impacto brutal, porque ninguém está à espera. Quando é de doença natural, os pais já estão preparados. Por aquilo que eu ouço aqui, em termos de depoimentos, é assim, não quero ser egoísta a dizer isso, porque dava a sensação que estava a chamar a dor só para mim, pela minha filha ter partido por acidente rodoviário, mas não há ninguém que esteja preparado para a partida de um filho, que seja por doença prolongada ou não, ou acidente, ou a outra forma também, por vezes, acontece, que é o suicídio, ninguém está preparado, portanto. E daí a dificuldade que há em avançar em termos, como eu lhe dizia há bocado, estatísticas, estudos e tudo mais. Portanto, a sociedade precisa de, se quer receber, também precisa de se abrir e de dar mais para estas coisas deixarem de ser, às vezes, tratadas como tabus e passar a ser tratado como um assunto de interesse da sociedade, porque andamos todos sobre o mesmo.
1: E já agora, provavelmente, com a existência de uma associação como a Laços Eternos, eu penso que isso pode facilitar, pode ser uma ajuda muito grande para a sociedade ir despertando cada vez mais para esta realidade que é da morte e da perda de um filho e, em conjunto, trabalharmos. Porque eu acho que isso é muito importante. Porque, assim, o que nós estamos aqui agora a fazer, que eu acho que é o primordial, é, de facto, acolher os pais. Porque os pais estão desesperados na sua dor e não têm respostas, não encontram respostas para aprenderem a sobreviver e a orientar a sua vida. Mas também acho que depois pode haver um trabalho complementar, que eu acho que a Laços está vocacionada para isso e, aliás, está com essa intenção e andamos já a fazer os contactos adequados, para também termos um trabalho mais de investigação, de estudo, de reflexão, de pensamento, enfim, acerca dessas questões. Mas também, uma coisa é importante, obviamente que os estudos são fundamentais, que é para nós percebermos a realidade deste tema, mas mais do que os estudos, eu acho que é criar condições humanas para a sociedade estar preparada para receber estes pais e para estes pais sentirem-se nunca marginalizados por terem perdido um filho, não é? Isso também é importante.
0: Que condições são essas?
1: Essas condições, é assim, se for para aquele clichê normal, é preparar a sociedade para entender a morte. Eu acho que esse é um trabalho que temos que fazer, mas temos que ter consciência que é um trabalho que vai durar gerações, porque quer se queira, quer não, assim, nós podemos pensar, ou se olharmos para a sociedade, por exemplo, os orientais, em teoria, estão mais preparados para encarar a morte. Porquê? Porque eles aceitam que o nascer é um desígnio, como a morte também faz parte desse mesmo desígnio. Portanto, e a questão de estarmos na Terra é uma escolha, digamos assim, mais da parte divina e não é uma responsabilidade nossa. Nós, os ocidentais, somos um pouco mais soberbos em relação à vida, não é? Temos um amor, temos uma exigência muito grande em viver e às vezes achamos que somos donos disto que é a vida, não é? Portanto, para responder concretamente à pergunta, educar para a morte, fundamental. Agora, não há nenhum curso, eu duvido que alguém consiga fazer um curso, seja ele superior, seja ele pós-graduação, seja o que for, acerca da morte. A morte aprende-se quando nós, de facto, reconhecermos muito melhor, quando nós percebermos quem somos, o que somos, qual é o nosso papel na sociedade e depois aprendermos até alguma humildade perante a vida.
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0: é que é o problema?
1: Não é nenhum. 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Comecei por dizer que não se passa nada. Voltaste a perguntar todas as vezes.
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1: chorar. 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
1: Hoje recordo Paulo Alexandre. Paulo Alexandre nasceu em Vozela em 16 de fevereiro de 1931. Desde os 12 anos, e porque a sua família tinha poucas posses, começa a trabalhar num banco como groom, fazendo pequenos recados. Nunca abandonará a sua atividade bancária, chegando a diretor de relações internacionais da instituição onde trabalhava. A sua carreira artística inicia-se em 1954 na Emissora Nacional, onde se estreia ao lado de Luís Pissarra e Maria de Lourdes Rezende, entre outros. Quatro anos depois, integra o Quatro de Espadas. Em simultâneo, Paulo Alexandre mantém a carreira a solo, com êxitos como Agora ou Nunca, Escravo, Rosas Vermelhas para o Meu Amor, O Gaiato de Lisboa, entre outros. Atua regularmente em programas musicais da Emissora Nacional e protagoniza a opereta Romance na Serra, de José de Oliveira Cosme e Alves Coelho Filho para a RTP. Mas é em 1978 que surge o maior êxito deste cantor, que afirmou um dia: continua a achar que o tema mais bonito para uma canção é o amor. Verde Vinho, com letra da sua autoria, viria a vender mais de 200 mil cópias em Portugal e a tornar-se um sucesso estrondoso no Brasil, levando-o a ser atração especial nos principais programas da televisão brasileira. A canção abre-lhe as fronteiras e atuará em múltiplos países como verdadeiro embaixador da música popular portuguesa. Paralelamente, Paulo Alexandre prossegue a sua carreira com outras atividades, onde se destacam as de locutor e produtor radiofónico de diversos programas, entre os quais A Vida Continua e Rua da Saudade na Rádio Renascença e Canções da Minha Saudade na RDP e na RDP Internacional. Autor e produtor de séries documentais de televisão, Paulo Alexandre deixou uma marca única na história da música popular portuguesa. Recordo hoje aqui, no Naftalina, o seu sucesso Verde Vinho.

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0: Muito obrigado. Muito obrigado.
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3: Olá, boa tarde, sejam bem-vindos às Tardes da Rádio Clube do Dão, emissão com um cheirinho a fim de semana. Eu sou o Jorge Henriques e vou-lhe fazer companhia nesta tarde de sexta-feira até às 5. Avance com a primeira proposta musical.

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2: 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A doença de Parkinson acomete pessoas de todas as idades, mas possui uma maior incidência em indivíduos com mais de 60 anos e, essencialmente, o sexo masculino. Nesta, verifica-se uma degeneração das células dos gânglios basais, responsáveis pelo processamento e envio de informação ao tálamo, que, por sua vez, envia impulso ao córtex cerebral. Ora, este mecanismo é possível mediante a ação de neurotransmissores químicos, como a dopamina, que, no caso da doença de Parkinson, se torna deficiente, podendo ocorrer também anomalias a nível de outros neurotransmissores, como a serotonina, a acetilcolina

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2: 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Fecha-se o pano e sai do palco a rubrica Soluções Práticas nesta tarde de sexta-feira.

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1: 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Boa tarde. 3 horas.
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3: Tarde de sexta-feira em radioclubedodão.pt. Eu sou o Jorge Henriques e cá estou a abrir a segunda parte da emissão de hoje de sexta-feira. Avanço com a música, sempre em português.

0: Nas tardes da Rádio Clube do Dão, a música é sempre em português. E claro, é a música que eu escolhi para si. Certo, certo, é que por volta das 15h30, a subir ao palco da Margarida Lucas e da Tânia da Almeida com a rúbrica A Arte de Ser Feliz. 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

0: Vamos agora ao encontro da rúbrica Arte de Ser Feliz. Vem por aí a Margarida Lucas e a Tânia de Almeida.
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0: A vida depois do divórcio. Este é o tema do nosso podcast de hoje, A Arte de Ser Feliz. Nos passados episódios falámos sobre o divórcio e das razões que levam ao divórcio. E hoje falamos sobre a decisão do divórcio e aquilo que podemos fazer depois do divórcio.
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0: Connosco já tenho a Margarida Lucas, a nossa terapeuta de emoções, para nos falar então um pouco sobre esta vida depois do divórcio, de como é e de como deveria ser. Olá, Margarida.
2: Olá, Tânia. Olha, realmente, quando alguém passa por um divórcio, pode ser das experiências mais terríveis da sua vida, por muitas razões que já falámos nos outros programas. Mas, quando alguém decide divorciar-se, seja pela razão que for, se já está divorciada, agora não há volta atrás. Agora tem que aceitar aquilo que decidiu fazer. E não há problema nenhum. Como em qualquer outra situação, podemos ser felizes, casados ou solteiros. Não há problema nenhum. Aqui a questão é aceitar que aconteceu e que agora temos uma nova vida pela frente e que temos que pôr as coisas a andar. Seja a nível de uma nova casa, seja a nível de um novo trabalho, se calhar há uma mudança até de cidade. Pode haver muitas mudanças, mas precisamos de aceitar que vai haver esta mudança. Seja qual for o motivo que levou a pessoa a divorciar-se ou a separar-se, agora pode continuar a ser feliz.

0: Não precisa pensar que agora divorciou-se, agora não vai ser mais feliz. Pode continuar a ser feliz e vamos ver o que é que deve fazer.
1: Olha, tu estavas a dizer que pode continuar a ser feliz ou agora tem uma nova oportunidade de ser feliz, e eu diria-te mesmo que eu acho que arriscaria 80% das pessoas, apesar do sofrimento que o divórcio traz à sua vida. Eu até acho que as pessoas têm uma certa esperança em que após o divórcio realmente vão ser mais felizes. Agora, aquilo que eu acho é que a felicidade que elas acham que é felicidade não é a verdadeira felicidade, porque se calhar instantaneamente tu divorcias-te e começas a viver uma série de situações que não estavas a viver no casamento, que é para tirar a desforra, como se costuma dizer, não é? Portanto, começas a fazer tudo aquilo que não farias se estivesses casada. E às vezes essa avidez de viver tudo muito, com muita intensidade, é para tapar muitos buracos e não propriamente dar felicidade. Portanto, eu acho que tens aqui um papel fundamental, que é com calma explicar o que é que devemos fazer depois de um divórcio para realmente sermos mais felizes e irmos também atenuando esta dor e o processo todo que passamos, não é? Porque todos nós sofremos com isso.
0: Sim, em primeiro lugar, já falámos, é preciso aceitar que agora temos uma nova situação na nossa vida. Se calhar 2 ou 3 dias depois do divórcio vamos sentir uma grande dor, ou vamos sentir arrependimento, ou vamos sentir medo. Portanto, há várias emoções que nos podem atacar quando já passaram alguns dias, quando começamos a chegar a casa e não está a família completa, ou quando percebemos que vamos ter que pagar coisas sozinhos. Portanto, isto pode ser muito difícil. Portanto, o primeiro conselho que nós temos no capítulo 12 do livro A Arte de Ser Feliz é falar com alguém sobre isto. Nós precisamos de alguém que nos ouça. E há pouco nós as duas estávamos aqui a falar em off que não temos muitos amigos, não é? Que não somos muito sociáveis. Mas neste momento é importante, se alguém está a passar por esta situação, mesmo que não tenha muitos amigos, deve escolher alguém em quem confie e desabafar. Falar de todos os seus medos. Às vezes não é porque a outra pessoa lhe vai dar soluções. É porque ao falar sobre os nossos medos, ficamos mais aliviados. Portanto, o primeiro ponto, e é muito importante, é não chorar sozinho. É arranjar um ombro amigo e poder desabafar, contar todos os medos, tudo aquilo que está a sentir naquele momento e que a outra pessoa o possa ouvir.
1: Bem, ainda que as histórias possam ser repetidas, é de facto arranjar um amigo que seja paciente, não é? Para que nos possa escutar as nossas dores e os nossos lamentos. E mais algum conselho?
0: Sim, depois de chorar, baba e ranho com esta pessoa que vai ter paciência connosco, vamos escolher como companhia pessoas que nos façam rir. Às vezes as pessoas acabam por juntar-se a outras pessoas que estão a passar a mesma coisa e isto é deprimente. Portanto, não faça isso. Não se junte a outras pessoas que se estão a divorciar. Junte-se a pessoas que se calhar já passaram por isso, já superaram e já se habituaram a uma nova vida. Se calhar é divertido ir com estes amigos ao cinema, beber um copo, por que não? Mas a lugares e com pessoas que nos façam rir.
1: Eu diria com pessoas positivas, é isso?
0: Exatamente, com pessoas positivas. E depois disso, depois de começares a rir um pouco, porque sabes que rir faz com que todos os nossos músculos funcionem melhor e fiquem mais libertos, depois disso temos que tratar melhor de nós. Ou seja, se alguém está a passar por um divórcio, em vez de ficar fechado em casa a chorar, pode chorar durante uns dias, mas depois disso precisa tratar de si próprio. Por exemplo, pode fazer uma mudança de look, pode ir ao cabeleireiro, pintar o cabelo de outra cor, quem sabe. Também fazer massagem terapêutica. Isto da massagem terapêutica é das coisas que eu considero que são um milagre. Porquê? Porque a massagem vai mexer toda a energia que às vezes até está estagnada. É como aquela água que fica parada, sabes? Fica a cheirar mal, fica podre. O mesmo acontece com o nosso corpo. Quando os músculos ficam tensos e não há uma boa energia, fica como morto. Por isso é que ficamos com dores. Quando há dores nos nossos músculos, é porque não está a ter uma boa circulação do sangue e do oxigênio. Portanto, a massagem vai mudar tudo isto. A massagem vai fazer com que toda a nossa energia se mexa e isso vai ajudar-nos muito. Portanto, um conselho importante é passar umas tardes no spa.
1: eu ia-te já pedir umas massagens. Porque de facto fiquei com imensa vontade de usufruir desse relaxamento e dessas massagens terapêuticas. E mais algum conselho?
0: Sim, já agora convém mencionar que não é só quando a pessoa se divorcia que deve fazer massagem terapêutica, não é? Em qualquer momento é muito bom a massagem. Depois, há uma coisa aqui que muitas pessoas talvez não concordem, mas isto é muito importante. É não manter amizade com o ex. Ou com a ex. Porquê? Não quer dizer que deixem de falar. Podem continuar a cumprimentar-se. E quando há filhos é preciso que haja um relacionamento de respeito. Mas a amizade pode trazer problemas. Porquê? Porque se as pessoas não se davam bem como casal, também não se vão dar bem como amigos. É preciso ter muita madurez para conseguir ter um bom relacionamento com alguém que foi nosso ex e com quem decidimos divorciar-nos.
1: Sim, isso também concordo, até porque depois a tua vida segue, ou a vida do teu companheiro segue, e é inevitável que tu não olhes para a vida dele, ou ele olhe para a tua, possa até surgir um certo ciúme, um certo... pronto. E, de facto, o afastamento será o melhor para tu continuares a tua vida um bocadinho mais liberta de toda a situação. Já estamos quase a terminar, Margarida. Não sei se tens uma última dica para, então, estas atitudes que devemos ter depois do divórcio. E, porque estamos mesmo a terminar. Tens mais alguma coisa a dizer-nos?
0: Olha, há muitas outras dicas, mas convidamos os nossos ouvintes a lerem capítulo 12, que se chama A Vida Depois do Divórcio. Tem várias dicas, mas eu vou terminar com uma que às vezes nem pensamos nisso, que é não guardar o anel. O anel de casamento, não guarde, troque por outra joia, faça o que quiser, mas não guarde, não continue a vê-lo lá todos os dias na mesinha de cabeceira, porque isso vai trazer uma energia negativa. Portanto, vamos trocar a joia e vamos comprar uma coisa que gostamos e que nos traz uma boa recordação.
1: Obrigada, Margarida, eu fiz isso. Ora, muito bem, terminamos assim mais um podcast da Arte de Ser Feliz, onde falámos sobre divórcio e quais as atitudes a tomar depois do divórcio. Se tiver mais alguma dúvida sobre esta ou outra questão, é só contactar a Margarida Lucas através da página A Arte de Ser Feliz no Facebook ou no Instagram, ou também Margarida Lucas. Beijinhos, até para a semana.
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E estas são as tardes da Rádio Clube de Dão, comigo Jorge Henrique em radioclubedão.pt, até às 5 de segunda à sexta-feira, entre as 14 e as 17 horas, cá estou eu para lhe fazer companhia em radioclubedão.pt ou então nas plataformas onde pode ouvir a rádio que lhe dá mais música em português.

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1: 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Boa tarde. 4 horas.
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3: Terceira e última parte do programa às tardes da Rádio Clube do Dão de sexta-feira. Vamos com a primeira proposta musical desta hora. Eu sou o Jorge Henriques e então vamos a isto.

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É a música em português na tarde da Rádio Clube do Dão. Muito boa tarde, sejam bem-vindos para todo mundo em radioclubedodão.pt ou nas aplicações que você já conhece.

Já estamos com o fim de semana à porta, ficamos por aqui com as tardes da Rádio Clube do Dão. Estou de regresso mais logo com o duplo espaço a partir das 22 horas. Depois das 17, Nuno Soares traz-nos o Planeta Alegria. Desejo-lhe um bom fim de semana.

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1: 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Boa tarde. 5 horas.
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2: 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Boa tarde. 6 horas.
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0: Estivemos à conversa com o Bernardo Campos Pereira sobre a iniciativa Bike to School, um projeto que quer levar as crianças e jovens a deslocarem-se para a escola de bicicleta. Bernardo Campos Pereira é um arquiteto com interesses pelas questões da mobilidade ativa, envolvido na criação do plano ciclável de Lolé e noutros projetos de intervenção urbana. Enquanto membro da MUBI, Associação pela Mobilidade Urbana em Bicicleta, Bernardo Campos Pereira é o coordenador nacional do projeto Bike to School. Vamos saber como funciona este projeto, que entidades estão já envolvidas, o que é a MUBI e a massa crítica. Podemos começar por perceber o que é o projeto Bike to School.
1: O projeto Bike to School é um projeto, como o nome diz, de bicicleta para a escola, e é para integrar crianças do 2º e 3º ciclo, apesar de também haver um envolvimento de crianças mais novas que vão para a escola atualmente com os pais, de carro muitas vezes, ou que não têm maneira própria de ir para a escola em autonomia. Então estamos a incentivá-los a ir de bicicleta, e consiste há um primeiro contacto feito através de um departamento local, no caso de Lisboa, a Agência Energética é Nova, com as escolas e com os professores, e depois a MUBI Bike to School, uma série de voluntários, vamos

0: calmados, com menos velocidade à volta da escola, zonas com ciclovias, mas também apanhamos às vezes vias importantes. Há escolas que têm ruas importantes e nós temos que ir para essas vias. Como fazemos com um grupo de crianças, chegámos a ter 60 crianças num colégio em Lisboa, o Val Sacina. Outros, tivemos grupos mais pequenos, de 10 crianças. Outros, ontem fizemos um com a escola Nuno Gonçalves, com 40 crianças. Há mais segurança também, porque eles vão se habituando a estar em conjunto e pedalar pela cidade em conjunto. O objetivo é quebrar este comportamento da dependência no carro, que nós vemos isso nos dias que há aulas, que há escola, nas cidades portuguesas, há mais tráfego rodoviário, há mais congestionamento. Isto é vê-se nas férias de Natal, nas férias de verão, há menos carros na estrada. Então, olhando para isso, nós queríamos era quebrar estes comportamentos de dependência no carro, através dos miúdos e das famílias, para eles irem para a escola de bicicleta.
1: Referiu a MUBI e uma entidade ligada à Câmara Municipal de Lisboa.
0: Exatamente, a MUBI é a Associação para a Mobilidade Urbana de Bicicleta, por isso é uma associação não governamental, somos todos voluntários e qualquer pessoa pode se inscrever gratuitamente e a MUBI organiza uma série de iniciativas para que as pessoas usem a bicicleta no meio urbano. Está presente em grande parte do país, em quase todo o país, mas com especial incidência para os grandes centros urbanos, Lisboa, Porto, Braga, mas também temos noutros locais, Coimbra, e até temos pessoas no Algarve e nos Açores também. A agência é nova, é a Agência do Ambiente e Energia da Câmara Municipal de Lisboa. É uma agência municipal que promove a eficiência energética e comportamentos mais sustentáveis entre as empresas, entre as instituições e entre as pessoas. E esta agência foi o parceiro a quem desafiámos, foi o parceiro que desafiámos para avançar com este projeto de bicicleta para a escola, o Bike to School, em Lisboa. Temos outros parceiros em Oeiras, a OENERS, que também é a Agência de Sustentabilidade e Eficiência Energética da Câmara do Oeiras, que também, num primeiro passo, acompanhou a ENOVA, agora ainda está a concretizar junto das escolas. Não avançou ainda tão rapidamente, mas promete avançar. Também a Câmara Municipal do Porto também tem mostrado interesse neste projeto e temos também um professor em Lolé, em Bulicame, que falou connosco também para integrar este projeto. Por isso já estamos a conseguir parceiros a nível nacional, que é o nosso objetivo. Estamos numa fase introdutória com as escolas para tentar despoletar o interesse das crianças e das famílias. Numa segunda fase vamos mandar, quando acabar este processo em Lisboa, para já, que arrancou com um número de aproximadamente 10 escolas, acaba daqui a uns dias, logo que acabar vamos fazer uma folha de recursos existentes na cidade para que as famílias e as crianças e a própria escola possam aproveitar esses recursos. Por exemplo, se as famílias não estão à vontade para andar de bicicleta com os miúdos, na última sexta-feira do mês podem se juntar a uma massa crítica, onde vão se juntar a 100 ou 200 outros ciclistas para dar uma volta pela cidade e vão ver que é possível, que não é tão complicado andar de bicicleta pela cidade e que não é perigoso, que as pessoas têm uma percepção de perigo que não é verdade. A massa crítica é uma junção de pessoas, começou em 1992 em São Francisco com, se não me engano, 17 pessoas que foram passear pela cidade de bicicleta juntos, onde, por ser juntos uma massa de ciclistas, tem mais segurança, cria, digamos, uma mole, um bocadinho como na China víamos aqueles ciclistas todos na estrada, e essa mole, então, andando com outros, sentem maior segurança junto dos automóveis, que é o grande perigo e é o grande causador de sinistralidade rodoviária. Na massa crítica, o ciclista torna-se à escala dos carros, se quisermos, porque quando eu vou sozinho de bicicleta para a cidade e não estou habituado, vou-me sentir vulnerável, vou-me sentir em perigo, vou-me sentir perdido ali no meio de uma data de veículos mais pesados e mais potentes e mais rápidos do que eu. Não tem um percurso pré-definido, é tudo definido na altura e existe já numa série de cidades, para já por todo o mundo, são centenas de cidades, mas mesmo em Portugal temos em muitos locais, temos no Porto, em Lisboa, Cascais, Sines, há vários sítios com massa crítica, que é sempre a última sexta-feira do mês, pelo menos é o normal. E isso é um dos recursos que nós podemos indicar às pessoas. Não tem nada a ver com o Bike to School, mas é para as pessoas começarem

0: gente a andar de bicicleta.
1: Este modelo já existe noutros países da Europa. Onde é que ele tem maior incidência?
0: Este tipo de programas existe onde tem muito grande incidência, muito organizado, inclusive tem redes de grupos organizados, isto é nos Estados Unidos da América, que é o Safe Routes to School Network, que é para a mobilidade ativa, quer a pé, quer de bicicleta, porque é um país muito dependente do automóvel e que já se apercebeu, grande parte da sociedade já se apercebeu que eles têm ali uma dependência grave e que têm que tratar este desequilíbrio. Problemas de obesidade, de custo, de tempo. Por isso, os Estados Unidos, especialmente a zona de Oregon, Califórnia e Colorado, muito forte. Temos países onde isto já existe instituído no sistema escolar, a nível dos miúdos habituarem-se a andar de bicicleta, como parte do currículo escolar nacional, neste caso a Holanda, que foi um país que teve grandes problemas de sinistralidade rodoviária na década de 50 e 60 e onde a população revoltou-se contra a dependência no automóvel e o que o automóvel estava a fazer às suas cidades. Na década de 70 especialmente, em Amsterdão e Roterdão, em toda a Holanda, houve grandes revoltas. Então eles instituíram isto no curso escolar e a Holanda tem o índice modal de uso da bicicleta mais alto da Europa. Mas também temos na Catalunha, aqui ao lado, também em França, Dinamarca também tem programas, ou seja, há um pouco por todo lado. A Grã-Bretanha tem vários programas através da SusTrans, Grã-Bretanha, Irlanda também. E nós aqui fizemos uma situação com o tempo que tínhamos, voluntários que tínhamos, que está a ter também agora muito êxito.

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0: Obrigado. Eu achei que fazia sentido, com 10 anos de carreira, gravar um álbum ao vivo. Ainda por cima neste formato acústico, porque aproxima as músicas daquilo que são na sua essência, naquilo quando eu as componho, só à guitarra ou ao piano. Coimbra tinha que ser o local e foi por isso que resolvi hoje estar aqui a gravar este álbum, onde vocês vão entrar também.
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3: 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Boa tarde. 7 horas.
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0: 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Parlamento Europeu defende criação de regras que ajudem a desenvolver o mercado dos drones. O que os eurodeputados procuram é um conjunto de regras que ajude a definir o mercado no sentido de o alavancar e não no sentido de travar a inovação. As primeiras linhas orientadoras devem chegar antes do final do ano. Os membros do Parlamento Europeu votaram maioritariamente a favor de um relatório que pede a criação urgente de regras para o mercado dos sistemas de voos não tripulados, na sigla em inglês RAPAS, mas conhecido como drones. O relatório, elaborado pela eurodeputada Jacqueline Foster, contou com 581 votos a favor e 31 contra e 21 abstenções. A chave é assegurar o uso dos drones, não queremos amarrar as mãos aos reguladores e ser demasiado prescritivos, mas queremos garantir um enquadramento de como a Comissão, os países da União Europeia e outros elementos podem proceder, disse em comunicado. Atualmente os drones são usados para verificar carris de comboios, danos em infraestruturas, para avaliar centrais de energia, para aceder a cenários de desastres naturais, ajudam no cultivo, assim como em produções multimédia. Reconhecendo as potencialidades do mercado, os eurodeputados também salientam que áreas como a segurança, proteção de dados e responsabilização precisam de uma resposta. Por exemplo, é definido que os drones devem ter chip com o número de identificação e devem estar registados para que seja mais fácil identificar aqueles que violam as regras. A criação de um chip para drones também facilitaria as investigações em caso de acidente. Os eurodeputados querem ainda que a Comissão Europeia apoie o desenvolvimento de tecnologias que permitam aos drones evitar coligações com outras aeronaves, pessoas ou objetos que estejam no solo. Defendem, aliás, que todos os drones que possam voar além do campo de visão do utilizador devem ser equipados com esta tecnologia. E mais do que tecnologias ativas, também devem existir tecnologias passivas. O geofencing, como é denominado, consiste em ferramentas que bloqueiam a entrada de drones em espaços aéreos restritos, como aeroportos e centrais de energia. Há ainda o problema de algumas autorizações e licenças para a operação de drones não serem reconhecidas em todos os Estados-membros, algo que prejudica a competitividade do segmento, defendem os eurodeputados. O texto aprovado no Parlamento Europeu defende a consideração de diferentes regras dependendo das tipologias de drones, sendo que deverão existir duas grandes áreas: drones profissionais e drones recreativos. As primeiras linhas orientadoras no sentido da legislação dos drones devem chegar ainda antes do final do ano. 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

0: 8 horas.
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1: 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Boa noite. 9 horas.

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1: Horas.
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A Fada Oriana, da Sofia de Melo Brainer Anderson, é sem dúvida o meu conto preferido dela. Eu, durante muitos anos, foi o conto que eu conheci. Demorei bastante a conhecer outros. E este conto surgiu quando eu teria para aí, sei lá, 9, 10 anos. E no meio daquelas leituras habituais, muita banda desenhada, lia muitos clássicos, Robinson Crusoe, As Mulherzinhas, A Cabana do Pai Tomás, As Aventuras dos Cinco, claro. Mas a Fada Oriana, naquela altura, surgiu como uma escrita cometa, uma escrita que rasgou algo novo, que trouxe uma luz nova, um brilho novo, uma sonoridade, uma musicalidade, uma poeticidade a que eu não estava habituada. E isso tocou-me profundamente. Eu fiquei muito, muito fascinada com esta história e muito impressionada, acima de tudo, com esta história da Fada Oriana que perde as asas e deixa de poder voar por cima das coisas más do mundo e passa a andar, a caminhar por cima das pedras e das coisas terríveis, fazer o caminho dos homens. A Sofia tem o dom da palavra justa, da palavra sábia. E isso a juntar a esta poeticidade e esta musicalidade deste conto, creio que faz realmente um conto especial para mim, especial mesmo.

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2: Olá, eu sou o Jorge Henriques e vou fazer-lhe companhia nas próximas 2 horas de emissão aqui na sua rádio preferida. Daqui a pouco, e nesta primeira parte da emissão de hoje, não perca as rubricas Histórias Verdadeiras com Rui Fonte e ainda Psicologia para Todos com Marcelo Costa. E na segunda parte da emissão de hoje, não perca o Espaço Entrevista. Claro, o Espaço Entrevista com a Mafalda Ramos e o Audiopress Portugal. Para já, avanço com a primeira proposta musical. Claro, a música sempre em português no Duplo Espaço.

Aí está a primeira proposta musical no duplo espaço de hoje, nesta emissão tão especial aqui na sua rádio preferida. Abrimos, claro está, em português, como sempre, aqui no duplo espaço. Daqui a pouco vamos ter a rubrica Histórias Verdadeiras com o Rui Fonte e ainda Psicologia para Todos com o Marcelo Costa. Na segunda parte da emissão de hoje temos o Áudio Press Portugal. É o espaço de entrevista com Mafalda Ramos, que sobe aqui ao palco do duplo espaço aqui na sua rádio preferida. Vamos em frente, em português, claro. Será que

0: Aí está mais uma grande proposta musical nesta emissão do Duplo Espaço de hoje na sua rádio. Seja bem-vindo, é um prazer enorme estar consigo durante estas duas horas e poder-lhe oferecer a melhor música sempre em português. Aí está mais uma para ouvir bem alto. Aumente o volume do seu rádio.
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0: quebrada.
1: O Rui Fonte chega daqui a pouco com a primeira rúbrica na emissão do Duplo Espaço. Chama-se Histórias Verdadeiras. Vai-nos trazer o autor, mas para já ainda tenho para si mais música em português.

0: E agora vamos ao encontro do Rui Fonte, que nos traz a rúbrica Histórias Verdadeiras.
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3: Esta semana, em Histórias Verdadeiras, poetas de A a Z, a letra V. Verde, Cesário Verde, José Joaquim Cesário Verde, nasceu em Lisboa a 25 de Fevereiro de 1855, poeta português, considerado um dos pioneiros, precursores da poesia que seria feita em Portugal do século XX. Aos 18 anos de idade, Cesário Verde matriculou-se no curso superior de letras, mas apenas o frequentou alguns meses. Ali conheceu Silva Pinto, que ficou seu amigo para o resto da vida. Cesário Verde dividia-se entre a produção de poesias publicadas em jornais e as atividades de comerciante herdadas do pai. Em 1877, começou a ter sintomas de tuberculose, doença que já lhe tirara o irmão e a irmã. Estas mortes, contudo, inspiraram o poeta num dos seus principais poemas, Nós, escrito em 1884. No seu estilo delicado, Cesário Verde empregou técnicas impressionistas com extrema sensibilidade ao retratar a cidade e o campo, que são os seus cenários preferidos. Tenta curar-se da tuberculose, mas sem sucesso, vem a falecer no dia 19 de julho de 1886. Esta semana, em Histórias Verdadeiras, Cesário Verde. Eu e ela. Cobertos de folhagem na verdura, o teu braço ao redor do meu pescoço, o teu fato sem ter um só destroço, o meu braço apertando-te a cintura. Num mimoso jardim ao pomba mansa, sobre um banco de mármore sentados, na sombra dos arbustos que abraçados beijarão meigamente a tua trança. Nós havemos de estar unidos, sem gozos sensuais, sem más ideias, esquecendo para sempre as nossas ceias e a loucura dos vinhos atrevidos. Cesário Verde, excerto de Eu e Ela, em O Livro de Cesário Verde. Vaidosa. Dizem que tu és pura como um lírio e mais fria e insensível que o granito. E eu, que passo aí por favorito, vivo louco de dor e de martírio. Contam que tens um modo altivo e sério, que és muito desdenhosa e presumida, e que o maior prazer da tua vida seria acompanhar-me ao cemitério. Chamam-te a bela imperatriz das fátuas, a déspota, a fatal, o figurino, e afirmam que és um molde alabastrino e não tens coração, como as estátuas. E narram o cruel martiriológio dos que são teus, ao corpo sem defeito, e julgam que é monótono o teu peito como o bater cadente de um relógio. Porém, eu sei que tu, que como um ópio, me matas, me desvairas e adormeces, és tão loura e dourada como as messes, e possuis muito amor. Muito amor próprio. Cesário Verde, em O Livro de Cesário Verde. Deslumbramentos. Milady. É perigosa contemplá-la quando passa aromática e normal, com seu tipo tão nobre e tão de sala, com seus gestos de neve e de metal. Sem que nisso a desgosta ou desenfade, quantas vezes, seguindo-lhe as passadas, eu vejo-a, com real solenidade, ir impondo toaletes complicadas. Em sítio me atrai como um tesouro, seu ar pensativo e senhoril, a sua voz que tem um timbre de ouro e o seu nevado e lúcido perfil. Ah, como me estonteia e me fascina, e é na graça distinta do seu porte, com uma moda supérflua e feminina, e tão alta e serena como a morte. Eu ontem encontrei-a quando vinha britânica, e fazendo-me assombrar, grande dama fatal, sempre sozinha e com firmeza e música no andar. Enxerto de deslumbramentos de Cesário Verde, em O Livro de Cesário Verde. Lágrimas. Ela chorava muito e muito aos cantos, frenética, com gestos desabridos. Nos cabelos, em ânsias desprendidos, brilhavam como pérolas os prantos. Ele, o amante, sereno como os santos, deitado no sofá, pés aquecidos, ao sentir-lhe os soluços consumidos, sorria-se cantando alegres cantos. E dizia-lhe então, de olhos enxutos: tu pareces nascida da rajada, tens despeitos raivosos, resolutos. Chora, chora, mulher arrenegada, lagrimeja por esses aquedutos. Quero um banho tomar de água salgada. Cesário Verde, em O Livro de Cesário Verde. Flores Velhas. Fui ontem visitar o jardinzinho agreste, aonde tanta vez a lua nos beijou, e em tudo vi sorrir o amor que tu me deste, soberba como um sol, serena como um voo. Em tudo cintilava o límpido poema, com ósculo rimado à luz dos planetas. A abelha ainda zumbia em torno da alfazema, e ondulava o matiz das leves borboletas. Em tudo eu pude ver ainda a tua imagem, a imagem que inspirava os castos madrigais, e as vibrações do rio, os astros, a paisagem, traziam-me à memória idílios imortais. E nosso bom romance, escrito num desterro, com beijos sem ruído em noites sem luar, fizeram-me reler, mais tristes que um enterro, os goivos, a baunilha e as rosas de tocar. Excerto de Flores Velhas, de Cesário Verde, em O Livro de Cesário Verde.
0: Mais autor que Rui Fonte nos trouxe na rubrica Histórias Verdadeiras.
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0: Lá atrás ficaram as histórias verdadeiras com o Rui Fonte, ele que nos trouxe mais um autor nesta emissão de hoje do Duplo Espaço. Agora vamos com mais música nesta primeira parte da emissão de hoje.

Marcelo Costa e a rúbrica Psicologia para Todos já estão a fazer o aquecimento para daqui a pouco entrarem em campo aqui no Duplo Espaço. Vai-nos trazer mais um tema bastante interessante da atualidade que devemos ter em atenção. Mas para já, mais um pouco de música aqui na sua rádio.

0: E agora vamos ao encontro do Marcelo Costa, que nos traz a rúbrica Psicologia para Todos.
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2: Esquizofrenia, uma realidade dentro da realidade. A esquizofrenia é uma doença que afeta em Portugal entre 60 mil a 100 mil indivíduos. Nos prognósticos mais graves existe uma maior prevalência do sexo masculino, enquanto que nos prognósticos mais ligeiros não é possível encontrar diferenças de género significativo. No que diz respeito às causas da esquizofrenia, sabe-se que a hereditariedade pode ter um papel importante. Parentes de primeiro grau de um indivíduo com esquizofrenia têm maior probabilidade de desenvolver a doença. Os fatores ambientais, como os problemas na gravidez e infecções, que interfiram com o desenvolvimento do sistema nervoso durante a gestação, podem estar relacionados com esta doença. Alguns indivíduos com esquizofrenia podem ainda apresentar pequenas diminuições de algumas áreas cerebrais e alterações na dopamina. A esquizofrenia tem como principais sintomas delírios, alucinações, principalmente as auditivas, alterações do pensamento, alterações ao nível do afeto e diminuição da motivação. Podem ainda surgir sintomas com as dificuldades de concentração, deterioração da motricidade, aumento da desconfiança e indiferença. Assim, o tratamento tem como objetivo controlar os sintomas supracitados e promover a reintegração do indivíduo. Para além do tratamento farmacológico, nomeadamente através de antipsicóticos e neuroléticos administrados nas fases mais agudas da doença para aliviar os sintomas e nos períodos entre as crises de modo a prevenir recaídas, é muito importante um tratamento psicológico que vise a reintegração do indivíduo na família e na sociedade, ajudando ainda a lidar com as dificuldades do dia-a-dia. A respeito da família, esta torna-se um aliado fundamental para o sucesso do tratamento, seja farmacológico como psicológico. Logo, a mesma deve ser orientada e esclarecida quanto à doença, de forma a conseguir compreender e lidar com os sintomas e atitudes do doente. Para concluir, lembre-se, caro ouvinte, se tiver algum familiar ou amigo com esquizofrenia, não tenha atitudes hostis para com ele. Não seja crítico, nem o tente proteger em demasia. Deve sim procurar tentar compreender e apoiar a pessoa, de modo a que ela consiga ter uma vida independente e que aceite satisfatoriamente, na medida do possível, a sua doença.
0: Ponto final na rubrica Psicologia para Todos com Marcelo Costa.
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0: No Duplo Espaço há sempre música. Há sempre grandes músicas para lhe fazer companhia.

Não perca na segunda parte o espaço de entrevista com Mafalda Ramos. Ela vai nos trazer mais um convidado para a emissão de hoje. É o espaço Audiopress Portugal. É o final da primeira parte. Regresse comigo. Até já.

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1: Seja bem-vindo à segunda parte do Duplo Espaço. Estão abertas as portas desta segunda hora.

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2: Cá estamos nós para a segunda e última parte da emissão de hoje do Duplo Espaço. É um prazer enorme estar consigo durante estas duas horas aqui na sua rádio preferida. Eu sou o Jorge Henriques e daqui a pouco, nesta segunda parte da emissão de hoje, convido a Mafalda Ramos para nos trazer o Audiopress de Portugal e, claro, o convidado para a emissão de hoje. Para já, aí está a primeira música em português na segunda parte do Duplo Espaço.

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3: Vamos em frente com mais música nesta segunda parte do Duplo Espaço. Lá atrás ficaram ainda mais duas propostas musicais a cantar a língua de Camões, precisamente. E não perca daqui a pouco a Mafalda Ramos com o Audio Press Portugal. É o espaço entrevista da emissão de hoje do Duplo Espaço. Mais música agora.

0: Está na hora do Audiopress Portugal chegar com a Mafalda Ramos. É o espaço de entrevista que nos vai trazer um grande convidado.
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1: O Audiopress Portugal já apresentou o movimento Tara Recuperável, que consiste num movimento cívico de preservação ambiental. Este grupo foi muito importante porque, para além de nos alertar para a preservação do ambiente, com uma sensibilização maior para a reciclagem, deu-nos também contributos importantes para uma nova lei, a Lei nº 69 de 2018, que criou um sistema de incentivo à devolução e depósito de embalagens de bebidas em plástico, vidro, metais ferrosos e alumínio. As alterações climáticas já são sentidas e hoje, como nunca, existe uma maior preocupação com o que fazemos com os resíduos. O ano de 2018 foi um ano de autêntica revolução na legislação nacional, no combate ao desperdício nas embalagens de utilização única e, em concreto, na diminuição do plástico de uso descartável. No arranque de 2019, fomos falar com o responsável pelo movimento Tara Recuperável, com o Daniel Gomes, para nos inteirarmos das principais novidades.
2: Então, boa tarde a todos. É um prazer estar aqui a conversar com a Mafalda. E então, este ano, a Tara Recuperável, este ano, aliás, o ano passado, em 2018, foi um ano especial porque este projeto da Tara Recuperável chegou ou atingiu o seu objetivo. Portanto, o nosso objetivo era que fosse publicada uma lei em Portugal para que as garrafas, as latas de vidro e plástico e de metal passassem a ter uma tara recuperável, ou seja, para que os consumidores pudessem devolver estes resíduos e serem recompensados por esta entrega. Portanto, em 2019, começando em 2019 até ao final do ano, vai-se começar por implementar nas grandes superfícies um mecanismo em que as pessoas podem entregar as embalagens e receber uma recompensa. A partir disso será na forma de um talão de desconto. E assim, durante o ano de 2019, vai ser feita a primeira fase de aplicação da tara recuperável, começando primeiro pelas grandes superfícies. Portanto, a nível autárquico, já vão haver máquinas para fazer a entrega dos resíduos de embalagens de bebidas, por forma a que os consumidores possam recuperar o dinheiro destas embalagens.
1: O objetivo maior terá sido conseguido com estas novas legislações que saíram no final de 2018. O consumidor vai ser recompensado com a entrega das garrafas. Estas garrafas vão deixar de estar por aí, no chão, nos nossos espaços verdes e, claro, vão deixar de ir parar ao rio e ao mar, onde já se encontra em forma de microplástico entrando na cadeia alimentar. Este sistema de recompensa ao consumidor com a entrega de garrafas vai passar a estar generalizado nos locais onde compramos essas mesmas garrafas.
2: É um processo de progressivo, portanto, no mercado da Póvoa de Varzim, no mercado municipal da Póvoa de Varzim, já existe uma máquina destas.
1: É uma excelente notícia. Porque havendo um incentivo, aí realmente as coisas mudam, não é?
2: Claro, claro. Assim, qualquer mudança só se consegue fazer havendo benefícios para quem cumpre e também penalização para quem não cumpre. E no caso da reciclagem em Portugal, não existe nem uma coisa nem outra. Portanto, as baixas medidas de reciclagem não é surpresa. Pessoalmente não percebo como é que alguém alguma vez pôde acreditar que o processo de reciclagem, da maneira como foi implementado até hoje, algum dia pudesse cumprir as metas que temos de cumprir, que são de 50% de reciclagem em 2020, e nós estamos à volta dos 20% em 2019. E atenção que nós temos com uma percentagem de cerca de 20% de reciclagem após 25 anos de implementação do mecanismo atual de reciclagem. A ideia de estar recuperável é uma ideia que já existe nos outros países, portanto, aqueles países como a Alemanha, a Noruega, a Suécia, onde têm taxas muito elevadas de reciclagem, acima de 80%, não é por acaso, é porque têm medidas de gestão de resíduos que permitem que incentivam que as pessoas entreguem os resíduos separados para que eles sejam reciclados. E a tara recuperável, neste sentido, vai ser um grande reforço para, para o aumento das taxas de reciclagem em Portugal.
1: Até ao dia 31 de dezembro de 2019, é implementado um sistema de incentivo ao consumidor final, sob a forma de projeto piloto, para a devolução de embalagens de bebidas em plástico não reutilizáveis, com vista a garantir o seu encaminhamento para a reciclagem. A partir do dia 1 de janeiro de 2022, é obrigatória a existência de sistema de depósito de embalagens de bebidas em plástico, vidro, metais ferrosos e alumínio com depósito não reutilizáveis.
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7: Ficamos por aqui no espaço de entrevista de hoje. Foi com Mafalda Ramos e, claro, o Audiopress Portugal.
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7: Agora, a música é outra. É em português no Duplo Espaço.

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1: Espero que esteja a ter um grande dia aqui com a sua rádio e, claro, o Duplo Espaço a ajudar.

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1: Um dia alguém disse: grão a grão enche a galinha ao papo, música a música se faz. A emissão do Duplo Espaço todas as semanas aqui na sua rádio. Fica a saber que é um prazer enorme estar consigo e poder contar consigo desse lado, hein? É sempre muito agradável oferecer-lhe a melhor música em português.

O tempo passa mesmo a correr e a conversa é como as cerejas. Já estamos quase a chegar ao final da emissão de hoje do Duplo Espaço, mas mais um pouco de música.

final da emissão de hoje do Duplo Espaço. Estou de regresso na próxima semana com mais música em português, ainda nas rubricas Psicologia para Todos com o Marcelo Costa e Histórias Verdadeiras com o Rui Fonte, e ainda na segunda parte da emissão, o Espaço Entrevista com a Mafalda Ramos e o Audiopress Portugal. Eu regresso na próxima semana, façam-me um favor, sejam felizes.

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2: 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Boa noite. Meia noite.
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1: 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Uma hora.
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